0: Mandar isso agora no DP.
1: Mandar isso agora.
0: Chamei vazia, né? Falei também.
1: Falei.